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Bom dia, quase 8h10, aberta a sessão de terça-feira aqui na ROM com a Abel Duarte. Até às 11, em 97.5 também ROM.pt para todo o mundo. Efeito Sandinga, os Sensible Soccers, aqui remistura de Toulouse Lautrex para o EP2 da Remixes, saiu há dias. Agora, Sweetest Season, nova também de Yasmin Lacey. Bom dia.

música de Henrique Tomé com este Rope, há pouco também com a Galeria Incerteza, ouvimos Milênio. 8h20, Joel Drives Again, Car Seat Headrest, depois temos a Beatriz Pessoa com a Femme Falafel, I Came There, para ouvir daqui a pouco.

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Another Time é a música de Zoamba com o disco Ice Full. Há pouco, Layers de Hot Air Balloon para o disco Come This Far. Estamos a 25 minutos das 9. Lost Souls Forever, LSF, são os Kasabian. Depois, eu quero, eu vou, é, vai à praia.

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0: Come Together para o clássico Screamadelica dos Primal Scream. Há pouco, eu quero, eu vou, esta da nossa seleção vai à praia. Agora 15 minutos para as 9. À CD Room, mais uma para conhecer de Temple Songs, o novo da Laura Veers.
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0: Laura Veers escreveu e gravou os 11 temas de Temple Songs num estúdio improvisado no seu quintal no outono do ano passado. Essas canções foram gravadas apenas com 2 microfones, um portátil e a necessidade de voltar ao trabalho. Eu não sabia se voltaria a compor, diz Veers, que nos 4 anos depois de Found Light, casou e dedicou-se ao ensino da música. Por ouvir hoje, Out From

1974 para Revelry, são os portugueses Too Many Suns. Há pouco You Won't Be The Same, também para Join The Dots dos Toy. As duas depois do CD Room ouvimos mais um tema de Temple Songs. Disco em destaque esta semana aqui na Room é o novo da Laura Veers. Para fechar a hora, Intimacy dos Block Party, por ver este Signs, é a música que fecha a hora. Volto daqui a pouco com Radio, é nova para Junior Varsity, para ouvir abrir a próxima hora. Fiquem ligados, boa terça.

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Bom dia, 9 e 6. Já está aberta mais uma hora aqui na Room nesta manhã de terça-feira, 25 de agosto. Sessão com Abel Duarte até às 11 em 97.5, também room.pt para todo o mundo. Radio Junior Varsity, um dos temas que esta semana estamos aqui a destacar. Música de verão. Gravity, para ouvir a seguir, são os Big Moon. Depois temos portugueses, capital da Bulgária, e também os Digitais. Bom dia.

Morning, a música de Cabrita, há pouco o Past Lives também dos Ditch Days e Onde Andas, a capital da Bulgária, foram três nacionais de seguida. 9 e 19. Boa terça-feira, temos Slipher Mods a seguir, Elitist GOAT com a Aldous Harding, depois os portugueses Black Wizards, Killing the Buzz, daqui a pouco.

A Passenger, clássico de Iggy Pop há pouco. Killing the Buzz para os portugueses de Black Wizards. Estamos a 28 minutos das 10. The Mud Never Dries é TV Priest para ouvir agora.

dois temas para Manipulator de Ty Segall, este Phil, há pouco Happy Idiot, também para Seeds dos TV on the Radio. Está fechada agora a segunda da sessão da manhã comigo, estarei cá até às 11. Vamos fechar com John Cale. What Do You Mean By That? É a última desta hora, temos notícias às 10.

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2: Bom dia, as notícias com José Silva Brás.
3: Olá, muito bom dia. A sessão institucional de boas-vindas aos novos estudantes da Universidade de Minho está marcada para dia 16 de setembro no campus de Gualtar, em Braga. A instituição garante transporte aos alunos entre campi para que todos possam estar presentes no anfiteatro natural da EEG a partir das 2 da tarde para iniciar oficialmente o percurso na Academia Minhota. O pró-reitor para a participação universitária e a ligação ao território, Carlos Videira, adianta que depois de sessão institucional de boas-vindas, o programa continua ao final do dia com um sunset cultural.
4: A sessão de acolhimento de boas-vindas institucional decorre no dia 16 de setembro, ao início da tarde, às 14 horas, no Anfiteatro Natural do Campus de Gualtar, quer para os alunos de Braga, quer para os alunos de Guimarães, sendo naturalmente assegurado o transporte entre campi, sendo que depois também ao final do dia temos o Sunset Cultural organizado em parceria com a Associação Académica.
3: O Minho está também a reforçar o acompanhamento aos estudantes que chegam de contextos específicos. No caso dos estudantes estrangeiros, são promovidas sessões ainda antes da chegada a Portugal para esclarecer questões relacionadas com alojamento, vistos e autorizações de residência. Neste acompanhamento participam também estruturas estudantis, como a secção de estudantes africanos. Já para os alunos dos Açores e da Madeira, surgiu recentemente um coletivo de estudantes das regiões autónomas que trabalha em articulação com a reitoria para identificar e acompanhar estes alunos.
4: Por exemplo, no caso dos estudantes internacionais, temos o apoio aqui da secção dos estudantes africanos, que tem vindo a ter um papel bastante ativo num apoio por pares. No caso, por exemplo, dos estudantes das regiões autónomas, surgiu recentemente na Universidade de Minho um coletivo de estudantes das regiões autónomas que tem tido aqui uma articulação bastante significativa com a reitoria, no sentido de identificar estes estudantes, de promover o seu acompanhamento. Muitos deles acabam por depois também ficar alojados nas residências universitárias e é feita também uma articulação com as comissões de residentes que organizam um conjunto de atividades e sinalizam situações críticas que possam estar a afetar o percurso escolar desses estudantes.
3: O pró-reitor para a participação universitária e a ligação ao território, Carlos Videira, em declarações à RUM, a propósito do acolhimento institucional e da integração de alunos estrangeiros e das regiões autónomas. Muitos destes estudantes ficam também alojados nas residências universitárias, onde as comissões de residentes ajudam a sinalizar dificuldades que possam surgir na fase de integração. E por falar na Universidade do Minho, cerca de 100 estudantes do curso de Arqueologia fizeram trabalhos de campo em 8 conselhos distribuídos pelo território português e a zona da Galiza, em Espanha, com o objetivo de alargar a oferta de oportunidades, enriquecer a experiência académica e capacitar os futuros profissionais. Os alunos tiveram a oportunidade de pesquisar vestígios de várias épocas históricas e reforçar a formação em contexto real. Em declarações à RUM, a diretora da licenciatura, Fernanda Magalhães, destacou a importância do trabalho de campo para a formação dos alunos, referindo que a Academia Minhota é das poucas universidades que disponibiliza estes estágios.
5: Ao contrário das outras universidades, estes estágios são curriculares, ou seja, acontecem durante os 3 anos da licenciatura, tanto no primeiro ano, segundo e terceiro, com uma carga curricular muito forte, ou seja, têm que obrigatoriamente estar 1 mês a fazer práticas de campo. Tal e qual como, por exemplo, um cirurgião, não é? O arqueólogo também tem que praticar, porque senão vai destruir património. E desde que da formação do curso, sempre se considerou que a parte prática era indispensável.
3: Apesar de já existirem parcerias com universidades no estrangeiro, há ambição para mais, conseguir enviar alunos para trabalhar noutros países. A maior dificuldade, aponta a responsável, está no financiamento.
5: Temos o protocolo com a Universidade Federal de Mato Grosso do Sul, no Brasil, em que vêm alunos de lá para participar nos nossos trabalhos aqui em Braga. A ideia é que consigamos que os nossos alunos também vão para o Brasil. Claro que aqui é mais complicado, porque temos que conseguir financiamento. Neste momento, a Universidade Federal de Mato Grosso do Sul está a suportar a vinda dos alunos brasileiros para para aqui. Mas a nossa ideia é conseguir projetos de investigação que nos permitam pelo menos levar um aluno para o Brasil para conhecer a realidade, como também com a Espanha. Por exemplo, nós este ano tivemos cá 3 alunas da Universidade de Rovira e Virgílio, de Tarragona.
3: Fernanda Magalhães, diretora da Licenciatura em Arqueologia da Uminho, em entrevista à RUM. São cerca de 100 os alunos que fizeram trabalho de campo pelo território português e pela Galiza. Estes trabalhos realizam-se todos os verões. Este ano bateram recorde de 8 concelhos envolvidos em 2027, prevê-se o alargamento a mais 3 territórios. Depois de 16 dias sem competir, o Gil Vicente voltou a campo e venceu o Casa Pia por 2-0 esta segunda-feira, num jogo que pareceu o primeiro da temporada. A sensação é do técnico dos Galos, Luís Pinto, que assinala um alto nível de concentração da equipa e numa retomada de ritmo que o deixa orgulhoso. O jogo dos Galos da segunda jornada do Campeonato Nacional teve de ser adiado devido a problemas gastrointestinais assinalados pelo adversário, o Sporting Clube de Braga, depois da viagem até à Bulgária para a Liga Conferência. De volta à competição, Luís Pinto diz que gostou da resposta da equipa, tecendo elogios aos gilistas, tanto nos momentos da posse de bola como na defesa.
6: Houve novamente um bocadinho aquela questão que parecia que estávamos a fazer o primeiro jogo outra vez, porque fizemos um jogo, ficamos 16 dias sem jogar, salvo erro, e depois voltar a competir. Houve ali uma quebra que nós não estávamos à espera, mas senti que a equipa conseguiu mesmo assim manter-se muito focada durante este período que não competimos, para preparar bem o jogo. E gostei da resposta da equipa. Acho que mostramos desde o primeiro momento que conseguimos estar tranquilos com a bola, conseguimos estar a fazer aquilo que era pretendido, e tivemos muito concentrados a defender, conseguimos ter uma postura defensiva muito compacta e muito coesa também, e isso também é algo que nos interessa.
3: Luís Pinto, técnico do Gil Vicente, a propósito do jogo da terceira jornada para o Campeonato Nacional. Depois de 16 dias sem competir, o Gil Vicente voltou a campo e venceu Casa Pia por 2-0 esta segunda-feira no Estádio Cidade de Barcelos. E a fechar, as obras de repavimentação da Rua de São José e da Travessa de São José, na freguesia de São Vítor, em Braga, arrancam esta quarta-feira, 26 de agosto, e deverão prolongar-se por cerca de 60 dias, segundo informação divulgada pela Câmara Municipal de Braga. Durante a execução da empreitada, o trânsito e o estacionamento automóvel ficam interditos nas duas artérias entre as 9 da manhã e as 6 da tarde. O município adianta que será salvaguardado, sempre que as condições do trabalho permitam, o acesso dos moradores às respectivas habitações. E é assim que termino este noticiário. Estou de volta à uma com mais informação. Tenham um bom dia.
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Muito bom dia, 10h13, aberta mais uma hora aqui na Room nesta manhã de terça, sessão com a Abel Duarte, a abrir com este In The Night. Mais um dos temas para Ride Lonesome, chega no final do verão, novo disco de Beck. 18 de setembro é a data de edição do novo disco de Beck Hansen. In The Night é um dos temas que esta semana estamos aqui a destacar. Temos Changes, nova também de Alex Amen, depois Tracy Vandal e John Mercy também para ouvir nesta manhã. Bom dia.

a música de Azul, há pouco o Que Esta Gente Quer também de Cara de Espelho. Começamos com To Remember Who You Were, Tracy Vandal e John Mercy, também com Alex Capranos dos Franz Ferdinand. 10:30, Woman, Tony Joe White e Flying Mojito Brothers, depois Eden de Evelyn Emerson and The Charm.

Verde Veneno é Manuel Fúria, há pouco também com a música de Avalon Emerson and the Charm. Tema para Written It to Change, ouvimos Eden. Estamos agora a 18 minutos das 11. Atenção ao Radar Faz Cultura, daqui a pouco com a Carolina Damas. Antes, O Homem que Fugiu do Mundo, ainda para ouvir também nesta manhã. Se Apenas a Sombra Pudesse Viajar, é mais uma da nossa seleção nesta manhã de terça-feira aqui na RUM.

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1: Com mais de um século de história, o Teatro Circo é um dos teatros mais emblemáticos de Portugal. As visitas guiadas revelam os bastidores e as histórias deste espaço, ligado à vida cultural de Braga e a momentos marcantes da história da cidade e do país. As visitas acontecem às quartas e quintas-feiras, às 21 horas em português. Às quartas-feiras há ainda visita em inglês às 22 horas e às quintas-feiras em espanhol também às 22 horas. Os bilhetes são vendidos na bilheteira do Teatro Circo por ordem de chegada no próprio dia da visita e estão limitados a 30 participantes por sessão. A entrada custa 3,5€ para adultos, é gratuita para crianças e jovens até aos 18 anos do Conselho de Braga e custa 1€ para crianças e jovens de fora do Conselho. O valor do bilhete é dedutível em espetáculos de programação própria do Teatro Circo, com valor superior a 3,5€.
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Lot Places, Jamie XX saying in color aqui também com Rami. Há pouco Sunday, recordemos a Thousand Leaves do Sonic Youth. Foram os dois depois da Carolina Damas com o Radar Faz Cultura desta terça-feira. Final de hora com The Kills, Love is a Deserter. Recordemos também No Wow, é para ouvir até às 11. Daqui a pouco chega a Sara Pereira, volto mais logo às 3. Fiquem ligados, boa terça. Até logo.

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Mark Everett está de volta. Bom, na verdade, o disco só sai em outubro, mas já roda aqui na Room este I'm on Standby de Cookie Happened. Uma das nossas apostas musicais até sexta-feira. 11 minutos que passam, ou melhor, 6 minutos que passam depois das 11. Era ao contrário. Convosco, Sara Pereira, até às 2 da tarde. Depois volto mais logo com o Português Suave. Tem sido um prazer acompanhar-vos nessa hora. Seguimos na música Creature of Habit, é o último disco da australiana Courtney Barnett. Saiu já na primavera. Ainda roda aqui na Room. Gostamos bem dela. Esta chama-se Mantis. Daqui a pouco, A Garota Não.

De Courtney Barnett, saltamos então para No Train, No Train, a curtir Coltrane. Fairy Gold, a garota não.

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1: Seguimos na música portuguesa. Castro Dre Funk Connection. Tem de ser daqui a pouco Luta Livre de Luís Varatojo.

Olha o fado imperfeito de Contrafação, disco de luta livre, o projeto de Luís Varatojo está aí à porta, ou avante deste ano. 21 minutos que passam depois das 11. Vamos à tua. É de Ligadura. É de maio já, este disco de Rita Vian. Daqui a pouco Alice Costello.

The Old Law é Father John Misty. Estamos a 26 minutos já do meio-dia. Bem-vindos convosco, Sara Pereira. Olá. Estou por cá até às duas. Real Life, lembramos este álbum dos Cayucas. Daqui a pouco é a vez dos Mother Fluters.

Os Mother Fluters com Dreamer, um tema que faz parte da nossa lista do Top da Room, disponível para votação em room.pt. Já sabem, todas as sextas fazemos a contagem decrescente a partir das 11. Entretanto, já estamos a 19 minutos do meio-dia. As últimas desta hora, Proof, Methyl Ethyl, é do álbum Are You Haunted?

São as últimas desta hora. Estamos a 9 minutos da uma. The Chick com A New Day. Ainda DJ Shadow. Até a hora certa.

0: Uma hora, 60 minutos que passam no segundo. 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
1: 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Vamos às notícias, à uma, é com José Silva Brás. Boa tarde.
2: Olá, muito boa tarde. O Ministro da Educação, Ciência e Inovação, Fernando Alexandre, está confiante que o processo de digitalização dos exames, cujo processo começou mal na primeira fase deste ano, deve continuar a ser implementado nos próximos anos. Em entrevista à CNN, esta segunda-feira, numa espécie de balanço sobre a primeira fase do Concurso Nacional de Acesso ao Ensino Superior, o governante disse que, depois de assinalados os problemas, a segunda fase dos exames correu com a maior tranquilidade. Depois das provas dadas para o ministro, as conclusões são claras. A nova dinâmica é eficiente, aumentou a transparência e o escrutínio e melhorará a vida dos professores, dos alunos e do sistema educativo nacional.
3: Estamos a transformar profundamente o nosso Ministério e a digitalização ocupa um lugar central nessa transformação. E na avaliação, eu penso que no início, de facto, as coisas correram mal, mas conseguimos corrigir a tempo os erros e conseguimos, sobretudo, garantir que na segunda fase, mostrar que a digitalização na avaliação externa pode funcionar e funcionou bem. Nós não tivemos qualquer problema na segunda fase. Essa transparência, esse escrutínio, é uma das grandes vantagens que este novo método trouxe e, sim, eu espero que seja para prosseguir. Porque tendo corrido bem na segunda fase, correrá também bem na época extraordinária que vamos ter em setembro. Eu penso que no próximo ano, como aconteceu com outros temas no Ministério, não será notícia porque tudo decorrerá com normalidade e com vantagens para os professores, para os alunos, para o sistema educativo como um todo.
2: Divulgadas as colocações, começam agora as matrículas nas instituições de ensino superior. Para a segunda fase, sobram cerca de 6.500 vagas. Contudo, ainda há alunos inscritos para a fase especial de exames, que decorrerá em setembro. Questionado se esta solução não será mais um problema para estes alunos, o ministro assegura que não, uma vez que os alunos inscritos para esta altura são aqueles que não puderam fazer a segunda fase.
3: Os alunos que vão agora à segunda fase em setembro são aqueles que puderam ou não puderam ir à segunda fase em julho. O que isso quer dizer é que eles não foram prejudicados nas vagas a que têm acesso. A segunda fase, este ano tem menos vagas, porquê? Porque nós tivemos mais candidatos e tivemos mais candidatos a conseguirem uma colocação logo na primeira fase do concurso. As vagas da segunda fase são sempre cerca de 10% em anos normais do total das vagas e decorrem do facto, aliás, como foi dito no início da sua intervenção, de nem todas as instituições terem uma oferta muitas vezes adequada àquela que é a procura. E por isso em algumas instituições há cursos que não preenchem a totalidade das Sim. vagas.
2: Fernando Alexandre, Ministro da Educação, Ciência e Inovação, e o balanço da primeira fase do Concurso Nacional de Acesso ao Ensino Superior, o Ministro da Educação, está confiante que o processo de digitalização dos exames, cujo processo começou mal na primeira fase, deve continuar a ser implementado nos próximos anos. Por falar em educação, cerca de 100 estudantes do curso de Arqueologia da Universidade de Minho fizeram trabalhos de campo em 8 concelhos distribuídos pelo território português e a zona da Galiza, em Espanha, com o objetivo de alargar a oferta de oportunidades, enriquecer a experiência académica e capacitar os futuros profissionais. Os alunos tiveram a oportunidade de pesquisar vestígios de várias épocas históricas e reforçar a formação em contexto real. Em declarações à RUM, a diretora da licenciatura, Fernanda Magalhães, destacou a importância do trabalho de campo para a formação dos alunos, referindo que a Academia Minhota é das poucas universidades que disponibiliza estes estágios.
4: Ao contrário das outras universidades, estes estágios são curriculares, ou seja, acontecem durante os 3 anos da licenciatura, tanto no primeiro ano, segundo e terceiro, com uma carga curricular muito forte, ou seja, têm que obrigatoriamente estar 1 mês a fazer práticas de campo. Tal e qual como, por exemplo, um cirurgião, não é? O arqueólogo também tem que praticar porque senão vai destruir património. E desde que da formação do curso, que sempre se considerou que a parte prática era indispensável.
2: Apesar de já existirem parcerias com universidades no estrangeiro, há ambição para mais. Conseguir enviar alunos para trabalhar noutros países, a maior dificuldade aponta a responsável estar no financiamento.
4: Temos o protocolo com a Universidade Federal de Mato Grosso do Sul, no Brasil, em que vêm alunos de lá para participar nos nossos trabalhos aqui em Braga. A ideia é que consigamos que os nossos alunos também vão para o Brasil. Claro que aqui é mais complicado, porque temos que conseguir financiamento. Neste momento, a Universidade Federal de Mato Grosso do Sul está a suportar a vinda dos alunos brasileiros para aqui. Mas a nossa ideia é conseguir projetos de investigação que nos permitam pelo menos levar um aluno para o Brasil para conhecer a realidade. Como também com a Espanha, por exemplo, nós este ano tivemos cá 3 alunas da Universidade de Rovira e Virgílio, de Tarragona.
2: Fernanda Magalhães, diretora da Licenciatura em Arqueologia na UMINHO, em entrevista à RUM. São cerca de 100 os alunos que fizeram trabalho de campo pelo território português e pela Galiza. Estes trabalhos realizam-se todos os verões. Este ano bateram um recorde de 8 concelhos envolvidos. Em 2027 prevê-se o alargamento a mais 3 territórios. Braga e Viana do Castelo vão estar esta quarta-feira sob aviso amarelo devido à previsão de chuva forte. O alerta do Instituto Português do Mar e da Atmosfera abrange os 2 distritos minhotos entre as 7 da manhã e as 4 da tarde. O IPMA prevê períodos de chuva ou aguaceiros que poderão ser por vezes fortes. O alerta estende-se ainda aos distritos do Porto, Vila Real, Aveiro, Coimbra e Viseu. A instabilidade começa já a fazer-se sentir esta terça-feira, sobretudo nas regiões norte e centro, com previsão de aguaceiros fracos até ao final da tarde. Amanhã a chuva deverá ganhar intensidade durante a manhã e o início da tarde. E a fechar, as unidades locais de saúde vão poder criar centros de avaliação médica e psicológica num novo modelo organizativo para a emissão de atestados de robustez física e psíquica, libertando os centros de saúde desta tarefa. A criação dos novos CAMP consta de uma portaria hoje publicada em Diário da República, que reconhece que a emissão de atestados médicos e psicológicos exigidos para fins de natureza jurídica, social, fiscal e profissional tem vindo a absorver uma grande parte considerável da atividade dos cuidados de saúde primários, condicionando a sua capacidade de resposta assistencial aos utentes. A criação dos centros de avaliação será da iniciativa de cada ULS, que deve elaborar previamente um estudo que demonstre a viabilidade do projeto, que será apresentado ao Diretor Executivo do Serviço Nacional de Saúde, cujo parecer favorável é a condição necessária para a sua instalação e funcionamento. E é assim que termina este noticiário. A informação está de volta à antena da RUM às 4 da tarde, com a jornalista Ariana Azevedo. Quanto a mim, tenha uma boa tarde.
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Nova vida para Alexandre Rendeiro, agora como Oriano. Ouvimos a balada de M.A. Santos, um tema que já tem uns anos, mas que o Oriano decidiu recuperar com um teledisco bem maneiro. Entretanto, ouvimos Ariel Pink. Há muito tempo que já não tocava Ariel Pink, é verdade. Vidas. Ele portou-se mal, é verdade. Aqui com o Damn Funk.

é um porreiraço. Luke Temple de Here We Go Magic tem lançado uns quantos discos a solo. Eu acho que na verdade os Here We Go Magic já não editam. Ele lançou este disco Hungry Animal. Ouvimos Echo Park Donut. Lá para trás, mais uma piscadela de olho a cora. Neste dia tão cinzento, Rockstone. Foi o Kurt Weill. Na verdade, nem está assim tão cinzento. Tão cinzento. Eu agora que estou a olhar pela janela. Amanhã é que, amigos, tragam o chusso, tragam o guarda-chuva. 1:30. Viramos-nos para a música portuguesa. Entram os Bat Tomato com Get Up Now. Daqui a pouco, This Penguin Can Fly. The Lightning Bolts Are Here. Em destaque no top da rua.

Disponível para votação no top da room, os This Penguin Can Fly, por exemplo. Passem pelo site da room. Portanto, já estamos a 22 minutos das duas, entre a Mary and the Junkyard com Blood. Daqui a pouco, uma bem linda do Andrew Bird.

0: rodopiar no final desta hora de música Around the World. São os Daft Punk para trás, Daphne de Miguel Maroco. Já está cá fora o novo disco Desgraça. Passem pelo site da Rumo e pelo Instagram. Temos lá conversa com ele, muito simpático. Para trás também Live for Tomorrow. Os Monstros. E ainda música nova de Jasmine Caracol. Amigos, estou de volta mais logo com o Português Suave. Daqui a pouco a Carolina Damas. Fiquem bem, até logo.
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Os Sensible Soccers com efeitos Andinga. Toulouse-Lautrec é um remix. Eles vão estar pelo Teatro Circo agora no regresso da programação a apresentar o seu novo disco. E são uma das apostas da RUM desta semana. Abrem estas 14 horas de terça-feira. Sejam muito bem-vindos à Universitária. Convosco Carolina Damas, por aqui até às 15 horas e depois de volta a partir das 16 até às 19. Sempre nos 97.5 RUM.pt. Continuamos agora para a música internacional. Joe Ellis com When I Speak. E já daqui a pouco os Geese com Texas, música do seu último e belíssimo disco, Getting Killed, lançado há quase um ano, foi em setembro de 2025, mas continua a rodar intensamente. É uma hora de música seguida, por isso fiquem desse lado. Boa tarde, boa viagem.

Ouvimos a Lana Gasparotti com Let Go. E 22 minutos depois das 14 horas vamos a Alexis Taylor, I Can Feel Your Love, é do seu disco de março, Paris in the Spring. Já a seguir ainda Varwell com Andendo, de volta à música portuguesa. Temos mais até ao final desta hora. Até já!

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Tiago Vilhena com Mau Mau Bem Bem. Tiago Vilhena que vai lançar disco dia 25 de setembro, vai se chamar Salatrano. E esta é uma das primeiras antecipações ao álbum Mau Mau Bem Bem. Para trás ficaram os Celso, ainda com Indicorno, música do seu segundo disco, e é a música que lhe dá nome. Voltamos agora atrás para Maria Reis. Esta é do EP Flor da Urtiga, chama-se Balúrdio. Já a seguir ainda o Tipo com Homem das Notícias. Também vamos ter álbum novo em novembro. Ficamos à espera. Para já ouvimos esta faixa então. Faltam 25 minutos para as 15 horas. 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

Ouvimos Laurie Anderson com The Island Where I Come From. Que grande música, grande Laurie Anderson. Logo a seguir a Frankie Cosmos com F.O.O.F. Vamos agora a Stephen Malkmus, chama-se Jace Move.

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1: Stephen Malkmus com G-Smooth. E vamos ainda a Oakline. Everybody's on the line. É a música que já estamos a ouvir. Vamos fechar ainda com Malapata, For No One. Convosco Carolina Damas. Eu volto a partir das 16 horas até às 19 à antena da Room. A seguir ficam com Abel Duarte nos 97.5 Room.pt. Até já, boa viagem.

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Muito boa tarde, 3 e 5, início de mais uma hora aqui na Room nesta terça-feira, mais uma hora comigo, Abel Duarte, estarei cá até às 4. Abertura com este Radio para Junior Varsity. Dois temas que esta semana estamos aqui a destacar bem fresca. Temos Riptides a seguir, Death Cab for Cutie de Ben Gibbard, novo disco I Built You a Tower, depois God Lonely Man. God's Lonely Man. Ana Calvi com a Equipop daqui a pouco. Boa tarde.

Recordemos J.J. Johansson nesta tarde de terça-feira, Aromatic Lover, para o disco Antena, o quarto do sueco, é de 2003. Há pouco, House Music All Night Long, também para Beyond the Pale de Jarvis, o projeto de Jarvis Cocker. 13h20, fotos de uma grande tarde na Roma em modo verão. Abel Duarte até às 4, temos Benjamin a seguir. Os Dias do Nada, depois Dança Comigo na Ilusão, também Afonso Cabral. Próximas duas em português para esta tarde.

Tripé, música de Castilho. Há pouco também Pleasure para os Houseplants. Estamos a 26 minutos e meio das 4 da tarde. Faz hoje 38 anos que era editado o quarto álbum de Elliott Smith, XO, 1998. O músico viria a morrer em 2003. Ainda lançou mais um em 2000, Figure 8. Seria o último disco de Elliott Smith. Este faz anos hoje, 38, XO, por ouvir este Waltz na...

Deus, Le Sefort, um dos temas para The Stone of Madness, é o novo dos Birds Are Indie, há pouco fado para os Mancinis, o original de Heróis do Mar. Mais atrás, Rewind para Beat Not de Feeble Little Horse. 11 minutos e meio para as 4. Temos mais uma recordação para esta tarde, os portugueses Loto com Coco Plan, ainda com o baixo de Peter Hook.

Have a Lucky Day para Good, a recordação dos Morphine. Portanto, estamos a 4 minutos das 4. Fecha a hora com Primal Scream, Feeling Like a Demon Again. É para ouvir até à hora certa. Há notícias às 4. Depois regressa a Carolina Damas. Eu volto às 8 da manhã de amanhã. Se for o caso, fiquem ligados. Boa terça. Até amanhã.

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3: Olá, boa tarde. E começamos por falar na Academia Minhota. A aposta da Universidade do Minho em licenciaturas duplas na área de Economia e Gestão revelou-se um verdadeiro sucesso. Das 40 vagas a concurso distribuídas por 3 cursos nestas áreas, todas ficaram preenchidas, não restando qualquer vaga para as fases seguintes. Em entrevista à RUM, Luís Aguiar Conraria, presidente da Escola de Economia, Gestão e Ciência Política, mostrou-se surpreendido pela positiva com as médias de entrada dos cursos.
4: A métrica para nós nos surpreendeu pela positiva foi mesmo a nota tão elevada de entrada. São os nossos cursos com média mais alta, o que quer dizer que qualquer um destes alunos, destes 40 alunos, podia ter entrado num outro curso, quer da nossa escola, quer de fora.
3: A criação dos 3 novos cursos e das 40 vagas adicionais não reduziu a oferta dos cursos simples, pelo contrário, alguns até viram as vagas aumentar.
4: Se tivéssemos tido mais vagas, tinha corrido bem na mesma e, portanto, há aqui margem para aumentar aqui um bocadinho de vagas nestes cursos. Neste momento, estas 40 vagas no concurso nacional de acesso são, de facto, mais 40 vagas. Nós, aliás, até são mais. Nós não retirámos a gestão. Em economia aumentámos, portanto, gestão e economia neste momento tem 95 vagas cada um. A economia tinha 84 e passou para 95, portanto, aumentou em economia. E negócios internacionais também tinha 33 vagas e passou para 40. Portanto, nós não só aumentámos as vagas das licenciaturas simples, como depois adicionámos estas 40 novas vagas.
3: Luís Aguiar Conraria, da Escola de Economia, Gestão e Ciência Política da UMIM, em entrevista à RUM, com as 40 vagas disponíveis nas 3 licenciaturas duplas em economia e gestão, totalmente preenchidas na primeira fase do concurso nacional de acesso, confirma-se o sucesso da aposta da Academia Minhota naquela área. O Ministro da Educação, Ciência e Inovação está confiante que o processo de digitalização dos exames, que começou mal na primeira fase dos exames nacionais, deve continuar a ser implementado nos próximos anos. Em entrevista à CNN, numa espécie de balanço sobre a primeira fase do concurso nacional de acesso, o governante disse que depois de assinalados os problemas, a segunda fase correu com maior tranquilidade. Depois das provas dadas, para o Ministro, as conclusões são claras. A nova dinâmica é eficiente, aumentou a transparência e escrutínio e vai melhorar a vida dos professores e do sistema educativo nacional.
5: Estamos a transformar profundamente o nosso Ministério e a digitalização ocupa um lugar central nessa transformação e na avaliação, eu penso que no início de facto as coisas correram mal, mas conseguimos corrigir a tempo os erros e conseguimos sobretudo garantir que na segunda fase mostrar que a digitalização na avaliação externa pode funcionar e funcionou bem. Nós não tivemos qualquer problema na segunda fase. Essa transparência, esse escrutínio é uma das grandes vantagens que este novo método trouxe e sim, eu espero que seja para prosseguir, porque tendo corrido bem na segunda fase, correrá também bem na época extraordinária que vamos ter em setembro. Eu penso que no próximo ano, como aconteceu com outros temas no Ministério, não será notícia porque tudo decorrerá com normalidade e com vantagens para os professores, para os alunos, para o sistema educativo como um todo.
3: Divulgadas as colocações, começam agora as matrículas nas instituições de ensino superior. Para a segunda fase sobram cerca de 6.500 vagas. Há ainda alunos inscritos para a fase especial de exames que decorre em setembro. A questionar sobre se esta solução não será mais um problema para os alunos, o Ministro assegura que não, uma vez que os alunos inscritos para esta altura são aqueles que não puderam fazer a segunda fase.
5: Os alunos que vão agora à segunda fase em setembro são aqueles que puderam ou não puderam ir à segunda fase em julho. O que isso quer dizer é que eles não foram prejudicados nas vagas a que têm acesso. A segunda fase, este ano tem menos vagas, porquê? Porque nós tivemos mais candidatos e tivemos mais candidatos a conseguirem uma colocação logo na primeira fase do concurso. As vagas da segunda fase são sempre cerca de 10% em anos normais do total das vagas e decorrem do facto, aliás, como foi dito no início da sua intervenção, de nem todas as instituições terem uma oferta muitas vezes adequada àquela que é a procura. E por isso em algumas instituições há cursos que não preenchem a totalidade das vagas.
3: Fernando Alexandre, Ministro da Educação, Ciência e Inovação, e o balanço da primeira fase do concurso nacional de acesso ao ensino superior. As urgências dos hospitais de Santa Maria da Feira e São João da Madeira estão em situação crítica. A denúncia é feita pelo Sindicato dos Médicos do Norte, que alerta para a falta de recursos humanos e de planeamento nestas duas unidades do SNS. O Sindicato dos Médicos do Norte escreveu, inclusive, uma carta à administração hospitalar da ULS de Entre o Douro e Voga a pedir esclarecimentos e soluções. Isto está tudo relacionado com as férias programadas dos médicos. E as unidades locais de saúde vão poder criar centros de avaliação médica e psicológica, um novo modelo organizativo para a emissão de atestados de robustez física e psíquica, libertando os centros de saúde desta tarefa. A criação destes centros consta de uma portaria, hoje publicada em Diário da República, que reconhece que a emissão de atestados médicos e psicológicos exigidos para fins de natureza jurídica, social, fiscal e profissional tem vindo a absorver uma parte considerável da atividade dos cuidados de saúde primários. De volta à atualidade local, a Polícia Municipal de Braga tem um novo reboque num investimento de cerca de 100 mil euros. É um equipamento que pretende tornar mais rápida a resposta a situações de estacionamento abusivo que bloqueiem acessos, passeios ou vias de circulação. Entre maio e julho foram removidas 358 viaturas em situação de infração. O novo veículo reforça os meios da Polícia Municipal, que já dispunha de dois reboques, embora um deles se encontre, segundo a autarquia, obsoleto. Altino Bessa, vice-presidente da Câmara de Braga, responsável pelo pelouro da fiscalização, explica à RUM que o investimento responde ao aumento das solicitações apresentadas por cidadãos impedidos de aceder às próprias habitações ou de cumprir as rotinas diárias.
6: Muda, desde logo, nós temos mais um veículo, é novo, é um investimento ainda significativo, foram mais de cerca de 100 mil euros que nós fizemos neste reboque, para dar uma melhor resposta àquelas que são as cada vez mais inúmeras solicitações que o município tem vindo a ter. Aquilo que nós temos verificado é que muitas vezes a atitude individual causa transtorno individualmente a outras pessoas e até coletivamente.
3: Altino Bessa, em declarações à RUM, a autarquia admite que ainda não consegue assegurar o serviço durante 24 horas por dia. Espera ainda assim que a maior capacidade de intervenção funcione como um elemento dissuasor e contribua para reduzir o número de viaturas estacionadas em passeios, paragens de autocarro, lugares destinados a pessoas com deficiência ou em locais que bloqueiem a circulação. Fechamos assim este noticiário das 4. Às 7 estou de regresso à antena da Universitária com informação atualizada. Até lá.
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Back com In The Night, música que é posta de rumo esta semana, faz parte do disco de Beck que vai sair dia 18 de setembro, Ride Lonesome. Entretanto, ficamos com esta proposta a rodar em antena nos 97.5 rumo.pt. Sejam muito bem-vindos à Rádio Universitária do Minho, convosco Carolina Damas, por aqui até às 19 horas, de volta à antena. Esta hora com muita música seguida, até faltarem 15 minutos para as 17, em que ouvimos o Radar Faz Cultura desta terça-feira. Mas para já ficamos entregues à música internacional, agora com os Arctic Monkeys. Esta chama-se Opening Night e faz parte do álbum Help 2, um álbum em colaboração com vários artistas e várias bandas, uma delas então Arctic Monkeys, com esta música. Já a seguir vamos ainda a Beth Horton com Other Side, álbum de junho, The Ground Above. Temos mais durante esta hora, Drake Dealer, Bernardo e muito mais para ouvir nos 97.5, já sabem, rumo.pt, rádio.rumo no Instagram. Boa tarde, boa viagem.

Sónia Bernardo, com o seu projeto Bernardo, lançou o álbum Secrets of Six Figure Woman. Álbum que saiu no ano passado, em setembro. Ouvimos a faixa What If Not The Family. Para trás, Drug Dealer com Eyes Blood, Real Thing, belíssima. E continuamos agora com a Femme Falafel, chama-se Romance Feudal. Já a seguir ainda Gaz Twin, para ouvir uma colaboração com Eduardo Cardinho, A Furada. Quando faltarem 15 minutos para as 17, temos o Radar Faz Cultura. Programação para esta terça-feira. Fiquem desse lado, rumo.pt 97.5. Boa viagem.

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1: Guest Twin com Eduardo Cardinho, chama-se Afurada. Já a seguir vamos ao Radar Faz Cultura, mas antes Magnetic Fields com I Don't Want To Get Over You. Voltamos à música já a seguir.

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1: Com mais de um século de história, o Teatro Circo é um dos teatros mais emblemáticos de Portugal. As visitas guiadas revelam os bastidores e as histórias deste espaço, ligado à vida cultural de Braga e a momentos marcantes da história da cidade e do país. As visitas acontecem às quartas e quintas-feiras, às 21 horas em português. Às quartas-feiras há ainda visita em inglês às 22 horas e às quintas-feiras em espanhol, também às 22 horas. Os bilhetes são vendidos na bilheteira do Teatro Circo por ordem de chegada no próprio dia da visita e estão limitados a 30 participantes por sessão. A entrada custa 3,5€ para adultos, é gratuita para crianças e jovens até aos 18 anos do Conselho de Braga e custa 1€ para crianças e jovens de fora do Conselho. O valor do bilhete é dedutível em espetáculos de programação própria do Teatro Circo, com valor superior a 3,5€.
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1: Radar faz cultura desta terça-feira. 14 minutos para as 17 horas. Vamos aos Glockenwise com Guerra do Caolin. Vão apresentar novo disco. Já a seguir temos ainda Portishead com All Mine. Fiquem desse lado, rum.pt 97.5. Continuamos com mais música até fechar a hora.

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Spiral of Smoke, depois de abrirmos esta hora de emissão com uma das apostas da RUM desta semana, são os Hills com I'm on Standby. Sejam muito bem-vindos à Universitária 97.5rum.pt, rádio.rum no Instagram, Rádio Universitário Domingo no Facebook. Convosco Carolina Damas, continuo por aqui até às 19 horas. E continuamos agora com This Is Lorelei, chama-se Billy Came Back. Antes de saltarmos para Shelley, já daqui a pouco com Cross Your Mind, é a banda de Claro. São as próximas propostas. Às 17h30 temos o CD Room esta semana, com Abel Duarte em destaque, o disco de Laura Veers. Por isso fiquem desse lado para poderem ouvir esta música e este mais recente disco. Até já, boa viagem!

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1: Ouvimos a Kim Gordon com Not Today, álbum de março, Play Me. E vamos à música portuguesa, agora com os Capitão Fausto. Escolhas é a faixa que tem rodado durante este ano de Capitão Fausto na antena da RUM, porque foi também a única faixa que lançaram este ano. No entanto, já vieram até no Vodafone Paredes de Coura quando eles atuaram. Nós entrevistámos-los, a entrevista está disponível em rum.pt, na página das emissões especiais, e eles falaram sobre o facto deste último disco, A Subida Infinita, ter chegado ao fim da sua fase e que os Capitão Fausto entram agora numa fase nova e por isso esperamos que daqui venham também mais músicas. Pelo menos um filme virá, eles já anunciaram. Esta chama-se Escolhas então e é o single de 2025. Já a seguir vamos aos Duques do Precariado com Falho. Passam 22 minutos depois das 17 horas.

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Foram os Duques do Precariado com o Falho, antes do CD-ROM desta semana, que é com Abel Duarte. Em destaque o álbum de Laura Veers. Vamos ainda a Mika Ju, é a música que já estamos a ouvir, com The Shapes, chama-se Lips. Voltamos com mais música logo a seguir então ao CD-ROM, rom.pt 97.5.

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1: Laura Veers escreveu e gravou os 11 temas de Temple Songs num estúdio improvisado no seu quintal no outono do ano passado. Essas canções foram gravadas apenas com dois microfones, um portátil e a necessidade de voltar ao trabalho. Eu não sabia se voltaria a compor, diz Veers, que nos 4 anos depois de Found Light, casou e dedicou-se ao ensino da música. Para ouvir hoje, Out

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1: E depois da Inês Souza com Ainda e de Noiserve com A Lonely Garden in the Middle of a Small House, música do seu último disco que celebrou 20 anos de carreira de Noiserve, chama-se 7305. Continuamos com mais música. Noiserve, que esteve no Paredes de Coura, abriu o último dia e nós falámos com ele na nossa emissão especial, que está disponível em room.pt. Entretanto, vamos ao M, chama-se Lá Féria, 19 minutos para as 18 horas. Daqui a pouco o GNR com Efetivamente. A banda toca na Noite Branca, em Braga. É já a partir do dia 4 de setembro. Não é este fim de semana, é no próximo fim de semana. Braga veste-se de branco e o GNR vão estar por lá. Temos mais até ao final da hora nos 97.5 ou room.pt.

Laura Marling com Caroline. Logo a seguir a Time for Tea com Human Battery. Continuamos com Yo La Tengo. Esta chama-se By the Time It Gets Dark. Faltam 7 minutos para as 18 horas. Fiquem por aí.

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0: E entramos agora sim na última música desta hora, Shutfaker com Terms and Conditions. Convosco Carolina Damas. Eu volto logo a seguir às 18 horas com mais música, sempre seguida até às 19. É para continuarem a ouvir nos 97.5 rum.pt se quiserem continuar a fazer-me companhia e acompanhar também nas redes sociais rádio.rum no Instagram, Rádio Universitária do Minho, no Facebook. Boa tarde, boa viagem.

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Fontaines DC com Marianne, é do novo álbum que vai sair em outubro, dia 16, vai se chamar Dopamine Chamber. Que bom que Fontaines DC estão de volta. No ano passado eles atuaram no Nós Primavera Sound, num concerto que, meu Deus, foi algo de extraordinário. Eu não estive lá, mas sei que foi. E agora estão de volta então para um novo disco que vão lançar em outubro. É uma das apostas da Room desta semana. Mas saltamos para mais música agora com Fat Dog, Cancel Me, I'm Tired. Música também que dá nome ao disco. Passam 8 minutos depois das 18 horas, convosco Carolina Damas. Vou continuar por aqui até às 19, sempre com música seguida durante esta hora, em room.pt 97.5. Por isso, mantenham-se desse lado para poder fazer-vos companhia e para me fazerem também a mim. Já a seguir ainda Echo and the Bunnymen com Brussels is Haunted. Boa viagem!

Ouvimos Fuckers com Lucky, é do álbum de março, ou... Vamos à música nacional Mirror People, que aqui se junta a Kyle Quest para I Feel For You, 18 minutos depois das 18 horas. A seguir vamos a João Flambeau Duarte com Sapphire. É o seu primeiro single, single de estreia do artista bracarense, mas que agora ouvimos dizer que já traz coisinhas novas para nós. Portanto, daqui a pouco vamos ouvir João Flambeau Duarte noutras cores. Temos ainda o Esquadra, Mr. Galini, Nick Cave, The Cure, The Doors e muito mais, sempre seguido até às 19. Por isso fiquem desse lado. Para já então, I Feel For You, Mirror People e Kyle Quest.

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0: Pois é, o Nunca Mais Me Esquece vai estar de volta em setembro, mas enquanto ainda não temos, todos os vídeos estão disponíveis em radio.rumo, no nosso Instagram, Rádio Universitária do Minho, no Facebook, todos os Nunca Mais Me Esqueces, mas também em rumo.pt só com áudio. Para trás ficaram os The Doors com LA Woman e fechamos esta hora com Sisters of Mercy, Discorrosion. Convosco, Carolina Damas, estou de volta amanhã a partir das 14 horas. Amigos, fiquem bem, boa viagem e bom final de tarde. Até amanhã!

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3: Olá, boa tarde. A aposta da Universidade do Minho em licenciaturas duplas na área de Economia e Gestão revelou-se um verdadeiro sucesso. Das 40 vagas a concurso, distribuídas por 3 cursos nesta área, todas ficaram preenchidas, não restando qualquer vaga para as fases seguintes. Em declarações à universitária Luísa Guiar Conraria, presidente da Escola de Economia e Gestão em Ciência Política, mostrou-se surpreendido pela positiva com as médias de entrada dos cursos.
4: A métrica que para nós nos surpreendeu pela positiva foi mesmo a nota tão elevada de entrada. São os nossos cursos com média mais alta, o que quer dizer que qualquer um destes alunos, destes 40 alunos, podia ter entrado num outro curso, quer da nossa escola, quer de fora.
3: A criação dos 3 novos cursos e das 40 vagas adicionais não reduziu a oferta dos cursos simples. Pelo contrário, alguns até viram as vagas aumentar.
4: Se tivéssemos tido mais vagas, tinha corrido bem na mesma e, portanto, há aqui margem para aumentar aqui um bocadinho de vagas nestes cursos. Neste momento, estas 40 vagas no concurso nacional de acesso são, de facto, mais 40 vagas. Nós, aliás, até são mais. Nós não retirámos a gestão, em economia aumentámos, portanto, gestão e economia neste momento tem 95 vagas cada um. A economia tinha 84 e passou para 95, portanto, aumentou em economia. E negócios internacionais também tinha 33 vagas e passou para 40. Portanto, nós não só aumentámos as vagas das licenciaturas simples, como depois adicionámos estas 40 novas vagas.
3: Luísa Guiar Conraria, da Escola de Economia, Gestão e Ciência Política da UMINHO, em entrevista à RUM. Com as 40 vagas disponíveis nas 3 licenciaturas duplas em Economia e Gestão, totalmente preenchidas na primeira fase do concurso nacional de acesso, confirma-se o sucesso da aposta da Academia Minhota naquela área. O Ministro da Educação, Ciência e Inovação está confiante que o processo de digitalização dos exames, cujo processo começou mal na primeira fase dos exames, deverá continuar a ser implementado nos próximos anos. Numa entrevista à CNN, ontem à noite, numa espécie de balanço sobre a primeira fase do Concurso Nacional de Acesso, o Fernando Alexandre disse que depois de assinalados os problemas, a segunda fase correu com maior tranquilidade. A nova dinâmica é para o Ministro eficiente, aumentou a transparência e o escrutínio e vai melhorar a vida dos professores e do sistema educativo nacional.
5: Estamos a transformar profundamente o nosso Ministério e a digitalização ocupa um lugar central nessa transformação e na avaliação, eu penso que no início de facto as coisas correram mal, mas conseguimos corrigir a tempo os erros e conseguimos sobretudo garantir que na segunda fase mostrar que a digitalização na avaliação externa pode funcionar e funcionou bem. Nós não tivemos qualquer problema na segunda fase. Essa transparência, esse escrutínio é uma das grandes vantagens que este novo método trouxe e sim, eu espero que seja para prosseguir, porque tendo corrido bem na segunda fase, correrá também bem na época extraordinária que vamos ter em setembro. Eu penso que no próximo ano, como aconteceu com outros temas no Ministério, não será notícia porque tudo decorrerá com normalidade e com vantagens para os professores, para os alunos, para o sistema educativo como um todo.
3: O Ministro da Educação, Ciência e Inovação, Fernando Alexandre, e o balanço da primeira fase do Concurso Nacional de Acesso ao Ensino Superior. Vítor Macedo é o novo diretor do Centro de Emprego e Formação Profissional de Braga. A informação foi avançada pelo jornal O Minho. Aos 59 anos, regressa a uma estrutura onde já tinha exercido funções de direção. O responsável iniciou funções esta segunda-feira, sucede a Cláudia Alves, que terminou a comissão de serviço e regressa ao lugar de origem na Segurança Social de Braga. Técnico superior do Instituto do Emprego e Formação Profissional desde 2001, estava a dirigir o Centro de Emprego de Valongo. Natural de Guimarães, é licenciado em Engenharia Eletrónica e Telecomunicações pela Universidade de Aveiro e pós-graduado em Gestão Pública pela UMINHO. O percurso no IFP inclui ainda a passagem pela direção do Centro de Emprego e Formação Profissional do Porto. Entre 2015 e 2016 foi diretor adjunto da estrutura em Braga. A construção do novo mercado municipal de Viana do Castelo vai ser retomada a 1 de setembro, depois de ter sido suspensa em janeiro, devido a uma intervenção arqueológica. Segundo a Câmara de Viana do Castelo, as escavações no local e na envolvente terminam na segunda-feira e a empreitada do mercado será retomada no dia seguinte, avançando os trabalhos de maior envergadura. O projeto de execução de arquitetura indica que o futuro espaço comercial contará com um total de 56 bancas, 28 espaços comerciais e serviços e ainda 90 lugares de estacionamento em cave. E a Polícia Municipal de Braga tem um novo reboque, é um investimento de cerca de 100 mil euros, um equipamento que pretende tornar mais rápida a resposta a situações de estacionamento abusivo que bloqueiem acessos, passeios ou vias de circulação. Entre maio e julho foram removidas 358 viaturas em situação de infração. Altino Bessa, vice-presidente da Câmara de Braga e também responsável pelo pelouro da fiscalização, explica à RUM que a remoção deverá ocorrer sobretudo quando os automóveis estacionados de forma irregular causem um impedimento concreto a outros cidadãos. Rejeita, por isso, que o reforço dos meios represente uma estratégia de caça à multa.
6: Isto não é um reboque de caça à multa, não tem nada a ver nem de perto nem de longe, até porque ele é só utilizado em circunstâncias em que há um impedimento dos carros que estão estacionados em locais ou em vias que causam esse transtorno e esse impedimento de outros poderem fazer as suas rotinas normais, a sua vida normal, não é? E por isso ele atua desta forma. Nós, desde que ele está em ação, queremos ver também o balanço, já fizemos mais de 300 reboques, o que significa que ele tem vindo a dar uma resposta, porque normalmente estas situações são à chamada, ou seja, é alguém que chama a dizer: nós temos aqui esta situação.
3: Altino Bessa, em declarações à RUM, a autarquia admite que ainda não consegue assegurar este serviço durante 24 horas por dia. O vice-presidente da Câmara de Braga espera ainda assim que a maior capacidade de intervenção funcione como elemento dissuasor e contribua para reduzir o número de viaturas estacionadas em passeios, paragens de autocarro, lugares destinados a pessoas com deficiência ou em locais que bloqueiem a circulação. E por falar em circulação, fica aqui uma informação útil: as obras de repavimentação da Rua de São José e da Travessa de São José em São Vítor, Conselho de Braga, arrancam amanhã, devem prolongar-se por cerca de 2 meses, 60 dias, segundo a informação divulgada pela autarquia bracarense. Durante a execução da empreitada, o trânsito e o estacionamento automóvel ficam interditos nas duas artérias entre as 9 da manhã e as 6 da tarde. O município adianta que será salvaguardado sempre que as condições dos trabalhos o permitam, o acesso dos moradores às respectivas habitações. E é assim que fechamos este noticiário. Amanhã estamos de regresso à antena da RUM. De resto, as notícias sempre em rum.pt.
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Bora lá abrir o programa de hoje. Sejam muito bem-vindos. Convosco Sara Pereira. Como é que vai isso? Abrimos com os Glockenwise. A Guerra do Caolino está a caminho. Um novo disco. Há também uma data para desfrutar no Teatro Circo. Os Glockenwise passam por cá. 97.5 rum.pt. Estou por cá nos comandos do Português Suave até sexta-feira, portanto vai ser um fartote. É terça-feira, vamos ouvir a sexta-feira dos modernos. Capitão Fausto em dose dupla, aqui com sexta-feira, depois ainda Andar à Solta, lembramos o álbum Subida Infinita. Deixem-se ficar por aí, até às 8, boa tarde e boa viagem.

Seguimos na música portuguesa. Esta foi a colaboração com Carolina Bernardo no tema Tuning dos Yakuza, aqui o remix de Miguel Torga. Entretanto, vamos aos Osemsei, a Minho Funk. Atenção, eles passam pela Noite Branca. Estejam atentos ainda a Nanás para escutarmos daqui a pouco os Planeta Tundra.

foi o Rapaz Ego, Ainda Tenho Mentiras por Contar. Atenção, Rapaz Ego passa pelo Absurda este fim de semana, por Arcos de Valdevez. Vão espreitar que grande festival este Absurda Art Fest, para escutarem a conversa no próximo pop-up de quinta-feira a partir das 6. Vamos à esperança do Dente de Leão, o EP do Palas.

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0: São 9. Fora nada. Ora, porra.
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Esta é mais uma emissão sonora ficha tripla com João Moura. Ligamos à corrente sonora alternativa ao som dos Mountain Goats, trabalho Days. Vamos continuar com Laura Verse.

sequência do Weezer, The African Weeks e Chelsea Wolf. Na continuação, James Ellis Ford, é o disco Lost in Another World.

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Foram os trabalhos Frozen Charlotte e Bring On The Psychics para Jack White e Quicksand. Já este, chama-se Sungazer, pertence aos Temper Trap.

The Strokes, Tricky and Mitch Sanders, Robin Hitchcock foram as derradeiras sugestões do programa desta semana. Para finalizar, Genesis Owusu é o disco Red Star Wu and the Worldwide Scourge. Boa noite, boa semana, fique bem.

0: Pelo meu relógio são horas. 10 horas. Depois não digam que não avisei.
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Boa noite. 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

Então, boa noite, bem-vindos a mais uma emissão do Blasto. Uma emissão que começa com um novo trabalho para uma nova banda, Days of the Lost, para The Halo Effect. E começamos com Shadow Minds e agora a faixa título, Days of the Lost. Deste lado, Emanuel Ferreira, fazer companhia até cerca da meia-noite nos 97.5 da Rádio Universitária de Minho.

O destaque de início do Blast a continuar com os Diallo Effect. Depois da faixa título, Days of the Lost, agora The Needless End.

Oh, then. On the Wall para Moamar, antes Planet Eaters para Voivod e Jaguar de Monumental Mass. São os Power

Satriani, Joe Satriani, Doors of Perception. É o Blast até cerca da meia-noite, aqui nos 97.5 da Rádio Universitária de Minho.

Corvos Corax, aqui no Blast, o seu novo trabalho de estúdio era Metallum e a faixa Again and Money. Continuação, os portugueses Moonshade, Blood of the Titans.

11 horas. 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

de regresso para a segunda hora. Blast. Ainda na Rádio Universitária de Minho. Ainda em 97.5. Ainda com Emanuel Ferreira. Ainda com... Metal.

Bem-vindos à segunda hora do Blast, uma segunda hora que tem Hell is Here, The Art is Volume 2. Ou melhor, Hell is Where, The Art is Volume 2. Assim é que é. Longing. Primeiro foi o intro, Longing, depois Home. E agora, I Want to Be Whole Again. É o Blast, vamos até à meia-noite.

A continuação ainda vai para Oceans e fica Living Equal Dying.

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Mais uma volta. 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